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1: Ok.
0: 2 horas.
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0: 3 horas.
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0: 4 horas.
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0: 5 horas.
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0: 6 horas.
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0: 7 horas.
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8: Passam agora 5 minutos das 7. Muito bom dia, bom dia, bom dia. Hoje é sexta-feira, é verdade. Boa, fim de semana à porta, é verdade. Cá estamos nós para estar consigo até bem perto das 10 da manhã. Já sabe que eu sou o Rui Vieira, vou-lhe fazer companhia até às 10 aqui nas manhãs da 91 FM Rádio com o seu Bom Dia Oeste.

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2: Hoje é sexta-feira, 22 de maio. Como é bom estar consigo. Daqui a pouco vamos atualizar o estado do tempo para hoje, saber então o que é que os técnicos do Instituto Português do Mar e da Atmosfera nos reservam para hoje.

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1: 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Hoje é dia de Santa Rita de Cássia, viúva, Santa Quitéria, virgem e mártir, e também Santa Júlia, virgem e mártir.

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7: Uma excelente viagem se vai na estrada, se está a trabalhar um bom trabalho, esteja onde estiver, importante mesmo é que esteja com a 91FM. A não perder amanhã, a partir das 4 da tarde, no piso 1, no piso número 1 do Lavi Caldas da Rainha, a segunda eliminatória do Mostra o que Vales número 7. A final, depois, é dia 6 de junho. Não perca amanhã, então, sábado, no primeiro piso do Lavi, a segunda eliminatória do Mostra o que Vales na sua 7ª edição.
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1: Agora fazemos uma curta pausa nesta primeira hora. Estamos de regresso já a seguir às 8. Então, até já.

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1: 8 horas.
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1: 8 minutos após as 8 da manhã, muito bom dia, cá estamos nós nesta segunda hora da edição de hoje do seu Bom Dia Oeste na 91 FM. Eu sou o Rui Vieira, como é bom, mas é mesmo bom estar consigo. São as manhãs com mais ritmo, bastante animadas para o acompanhar em qualquer lugar que você esteja. É verdade, seja no trabalho, em viagem, no lazer, que esteja na lida da sua casa, por exemplo, que esteja de férias, importante é que esteja com a 91 FM. Fazemos todos os possíveis para que a nossa emissão seja de facto uma verdadeira companhia para si que nos acompanha. 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

0: Aproveita e envia um bom dia para Alcobaça, para o João Manuel, que está na nossa companhia, que está na escuta do Bom Dia Oeste. Seja muito bem-vindo a esta nossa rádio, à sua rádio e também, claro, ao Bom Dia Oeste. Um bom dia extensivo a todos aqueles que nos acompanham. Muito obrigado por estarem desse lado. Se hoje completa mais um aniversário, em nome de toda a nossa equipa, muitos, mas mesmo muitos parabéns.
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1: Recordamos que se quiser adicionar no Facebook o nosso grupo de informação de trânsito, é muito simples, no Facebook, Informação de Trânsito no Oeste. E o que é que neste grupo pode partilhar? Algumas fotos, algum acidente que no seu trajeto encontre durante a sua viagem, que pode partilhar connosco, alguma situação que esteja a obstruir a estrada, por exemplo. Enfim, desde que seja uma informação importante, comunique informação de trânsito no Oeste, é o nosso repórter de serviço aqui do Bom Dia Oeste. Seguimos em frente com Fernando Daniel, nesta hora que estamos com a Local Star. Daqui a pouco atualizamos o estado do tempo para hoje, vamos também dar uma espreitadela às efemérides do dia de hoje em outros anos.

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2: Agora atualizamos o estado do tempo para hoje, segundo a previsão do Instituto Português do Mar e da Atmosfera, que para hoje diz-nos que vamos ter céu geralmente pouco nublado, apresentando períodos de mais nubosidade no norte e centro a partir da tarde, possibilidade de ocorrência de aguaceiros dispersos na região norte e centro, vento fraco a moderado de 25 a 40 km por hora, poeiras em suspensão e pequena subida da temperatura. Quanto ao estado do mar, ondas de 1 metro a 1,5 metro e a temperatura da água do mar entre 16 a 17 graus.
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0: Sexta-feira, 22 de maio, tenha um ótimo fim de semana. Obrigado por estar connosco. Somos a 91 FM para toda a região Oeste, para todo o mundo, em www.91fm.pt. Neste dia, imagine, neste dia, em 1911, Portugal adota o ouro escudo de 100 centavos. É verdade, foi em 1911. Em 1933, a luta em Cuba contra a ditadura do general Machado se torna assim uma verdadeira guerra civil. Em 1992, a Assembleia Geral da ONU admite como integrantes a Eslovénia, Croácia, Bósnia e a Herzegovina. Estas e outras efemérides que marcaram e fizeram também história neste dia 22 de maio, mas em outros anos.
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0: A não perder amanhã, sábado, a causa solidária no pavilhão da Expo Oeste nas Caldas da Rainha. Compre o seu bilhete solidário, caso não possa ir assistir a este espetáculo. São 12 horas de espetáculo, com início ao meio-dia e termina à meia-noite. Se não puder ir ver este espetáculo, pode sempre comprar o seu bilhete solidário e oferecê-lo a outra pessoa. Depois, à noite também, 21h30, na Expo Oeste, o espetáculo da Musa Pulse Studio, portanto, é danças, o espetáculo Pool Dance nos Pimpões, nas Caldas da Rainha. Mas antes, à tarde, no Lavi, no primeiro piso, no piso número 1, a segunda eliminatória do Passatempo do programa de talentos Mostra o que Vales, na sua 7ª edição. Amanhã, portanto, também no Lavi, no piso número 1, mais uma eliminatória. Vão ser 10 participantes, 5 vão passar à final, para a grande final dos prémios. E o primeiro prémio são 1000€. Muito bom. Agora, nesta hora que recordamos...

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0: Agora fazemos uma curta pausa nesta segunda hora da edição de hoje de 22 de maio. Já sabe que maio conta com 31 dias, provérbio para o mês de maio. Em maio bonitão, come-se vinho e muito pão. Agora estamos de saída. Até já.
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1: 9 horas.
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0: E cá estamos nós, abertura para Anselmo Ralph depois das 7. Sem sombra de dúvida, estamos cá todos os dias depois das 7. Das 7 às 10, aqui na 91 FM Rádio com o seu Bom Dia Oeste. Como é bom estar consigo. Hoje é dia 22 de maio, como já dissemos, e vamos consigo ainda até bem perto das 10 da manhã.
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1: Uma excelente viagem se vai na estrada, se hoje completa mais um aniversário, muitos parabéns. Hoje é Dia Internacional da Biodiversidade Biológica, Dia de Santa Quitéria, Dia de Santa Rita, de Santa Júlia e também o Dia do Autor Português. É o que se comemora hoje em Portugal continental. Esteja onde estiver, esteja com a 91 FM, são as manhãs mais fantásticas da sua rádio. Eu sou o Rui Vieira, como é bom estar consigo.
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0: 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Mas no dia 30 de maio, portanto este mês, dia 30 de maio, no baile, haverá baile nos Pimpões com Fernando Ribeiro. É o início às 21 horas e atenção, porque a entrada custa, tem só o valor simbólico de apenas 5 euros e lá está. Reverte também a favor da viagem do Campeonato Mundial de Dança para as equipas da competição do hip-hop.
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0: 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É no dia 10 de junho, com início às 9h30, depois também às 11h haverá aula de pilates, às 13h almoço convívio e às 15h animação com Sandra Caetano. Pode-se inscrever para o 962-443-291. É o 47º aniversário da Associação Cultural Recreativa do Nadadouro nas Caldas da Rainha.
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Já sabe que eu sou o Rui Vieira, vou-lhe fazer companhia ainda até bem perto das 10 da manhã, mas logo às 22 já sabe que estou por cá também para levar até si as melhores baladas com as melhores frases e os melhores pensamentos. Hoje é sexta-feira, não perca no pequeno auditório, no CCC Caldas da Rainha, A Casa que Morreu, teatro, é diário de Uma República 3. Portanto, às 21h30, A Casa que Morreu, Diário de uma República III, é um teatro para maiores de 14 anos no pequeno auditório do Centro Cultural de Congresso. Já a seguir, vou-lhe falar do 32º aniversário da Associação de Desenvolvimento Social da Freguesia de Ados Negros.

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0: Ele é bom rapaz.
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2: Um bom dia para a pastelaria O Miguel, para toda a sua equipa, para a Celeste das Caldas da Rainha, também para a Magda e para a Lara da pastelaria São Marcos, pastelaria Dona Leonor, Sérgio e Luísa, Maria João de Cruz, a Alda das Relvas, o Sr. Jacinto dos Casais da Serra, para a Elizabeth do Cadaval, para a Ana e o Tomás, a Fernando, o Sr. Fernando e ainda a Anabela Vieira, para todos vós com uma excelente manhã, uma ótima sexta-feira, aproveitamos, claro, para a Cidália e para a Catarina da loja BBL. Agora, falamos aqui do 32º aniversário da Associação de Desenvolvimento Social da Freguesia de Ados Negros, e esqueci-me de tirar o som mais uma vez, é dia 31 de maio, a partir das 13 horas, portanto será o almoço com o bacalhau e ainda as bochechas no forno, pode reservar, vai ter animação, é verdade, e ainda o grupo de cantares da Sociedade Filarmónica Carvalhense, e ainda também a dança dos utentes da RERPI. Também bolo de aniversário. Portanto, pode-se inscrever para o 262, inscrever ou faça fazer a sua reserva para o 262-958-799. Bom dia, seguimos em frente com os Quinta do Bilde. Já volto para as despedidas nesta hora que estamos com a Stargest. Não me deixa um beijo, dá-me um beijo. Era para ser Quinta do Bilde, não era? Porque amar deste jeito não me chega. Mas ficamos muito bem com a Rebeca. Não me deixa um beijo. Estamos a 14 minutos das 10. Beijinho português, um, dois ou três. Um beijinho para todos.

Dá-me três. Quantos mais, melhores. Edição de sexta, 22 de maio. É verdade, quanto mais beijinhos, melhor, não é? Os beijinhos faz sempre bem. E quantas dores curam um abraço? Era uma frase que o meu pai dizia muito e às vezes, naqueles dias em que estamos mais pensativos, mais desmotivados por alguma razão, por alguma coisa que nos aconteça durante o dia, e a vida é uma correria, porque estamos ali, estamos a colar, estamos ali, estamos a fazer tudo ao mesmo tempo e muitas vezes, no final do dia, fizemos tanta coisa que no fim do dia parece que não fizemos nada. Não vos acontece isto? E às vezes um simples abraço ou uma simples mensagem enviada a alguém muda o dia de alguém. Acredita. E olha que muitas vezes acontece-me isto. A não esquecer, amanhã, sábado, é verdade, amanhã é sábado, 4 da tarde, a segunda eliminatória no shopping, no Lavi Caldas da Rainha, do Mostra o que Vales, na sua 7ª edição. Amanhã, mais 10 concorrentes vão participar, 10 talentos vão mostrar a sua melhor versão de cantar, depois vão ser selecionados 5 que vão juntar-se aos outros 5 que estão selecionados na edição da semana passada para a final do dia 6 de junho. Amanhã é uma apresentação que vai ficar a meu cargo. Amanhã vou lá estar no Lavi às 4 da tarde para este Mostra o que Vale, 7ª edição, portanto, no Lavi Caldas da Rainha. 91 FM. Mas digo-vos, não vou cantar.

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1: Estamos de saída. Estamos de volta amanhã, às 7 da manhã, para a edição de fim de semana, mas logo às 22 estou por cá para as baladas da 91FM. Como é bom estar consigo, uma ótima noite, uma ótima manhã na nossa companhia, mas sobretudo um excelente dia com a 91FM.
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0: Bom dia! Bom dia e boa sexta-feira. Estamos no início de mais uma emissão aqui na Rádio de Todos os Sucessos. Bom dia! Mas que fim de semana vamos ter aqui na região? Cheio de atividades, é verdade. Há atividades um pouco por todo o lado. Se quiser, pode passar pelas nossas redes sociais para ver algumas das iniciativas. Algumas já são um pensar muito forte no Dia da Criança, que está aí a chegar a 1 de junho. Ah, e por se fala nisso, 1 de junho é o Dia da Criança, mas antes, 30 e 31 de maio, temos Circo no Couto Caldas da Rainha. É um espetáculo para toda a família, muito interativo. Vai ser assim uma grande festa, é mesmo por trás da Areco, da Associação do Couto. Início desta emissão, como vê, vamos falar de muitas iniciativas.
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2: Confiante?

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1: E agora é tempo de entrar na máquina do tempo, é mesmo FR David, Words, para ouvir. Nesta rádio de todos os sucessos, temos grandes músicas para consigo partilhar. Até às 13, desejo-lhe mais uma vez uma boa sexta-feira.

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1: E é já este fim de semana que temos o concerto Causa, concerto solidário para ajudar as vítimas da tempestade. Vai ser este sábado, portanto já amanhã, a partir das 12 horas do meio-dia até às 0 horas na Expo Oeste, nas Caldas da Rainha, com muitos convidados e obviamente numa festa que tem o apoio total da rádio que você está a ouvir. Boa sexta-feira!

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2: E é isso mesmo, sou o João Carlos Costa, estou na 91FM Rádio, estamos em direto com a Rádio Corações de Portugal, nos Estados Unidos da América, e já agora também em 91FM.pt, pode ouvir-nos em qualquer parte do planeta, até em França, onde vamos estar este fim de semana em Pontacombo. Vai ser-se o centro de Portugal fora de Portugal, é verdade, com muitos portugueses e muitos franceses também, que se juntam a nós para uma festa memorável. Já agora, um abraço grande para o meu amigo, meu representante para a Europa, Alexandre Barreira, é sem dúvida alguma o agente dos agentes quando se fala de grandes iniciativas. Alexandre, sei que não estás a ouvir esta emissão, mas de qualquer forma fica aqui no ar esta energia, este abraço grande, porque eu sei que neste momento há muito trabalho para fazer. Pontacombo vai ser mais uma grande festa e vou lá estar com o José Figueiras, vamos lá estar com a SIC Internacional e com a SIC. Vai ser-se uma grande festa, quem quiser pode seguir nas redes sociais ou através da nossa rádio tudo aquilo que por lá vai acontecer. Para já, queres enviar um abraço grande a todos aqueles que nos estão a ouvir, e eu sei que vão ter connosco a Pontacombo. Um abraço grande para todos aqueles que nos vão seguir durante o sábado e o domingo, para mais uma vez fazermos o nosso álbum de memórias. Entretanto, um obrigado à Associação de Pontacombo, de portugueses fortes que levam a cabo esta festa grande, ao meu amigo Alexandre Barreira e a todos aqueles que vão estar connosco, com os Némanos, com o Fernando Correia Marques, com as Bombocas, com tantos artistas que eu acho que vale a pena seguir a nossa emissão especial. 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
1: 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Entretanto, aproveito para dizer duas coisas importantes. A primeira é que nós estamos por cá, obviamente, nestas emissões, com muita vontade de lhe fazer companhia neste mês de maio, que está quase a chegar ao fim, não é? Mais uma semana e termina. Mas temos prémios para oferecer ainda durante este mês. Na próxima semana vamos ter a tal raspadinha, que lhe dá a possibilidade de ganhar um prémio final de 1 milhão de euros, portanto até 1 milhão de euros pode ganhar muitos prémios, mas o prémio final é mesmo 1 milhão de euros, e o que tem que fazer? Praticamente nada, é só mesmo estar atento às nossas redes sociais. Falando em redes sociais, quero agradecer a todos aqueles que se vão juntando a nós. De facto, o número não para de crescer, já somos mais de 82 mil e a tendência é mesmo para crescermos. 82.388 seguidores neste instante. O António Martins foi o último. Muito obrigado, António, por ser juntado a nós. É esta comunidade a que está cada vez maior.

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1: E se é connosco que está, não há razões para que não continue connosco. Boa sexta-feira. Temos músicas para ouvir juntos nesta emissão. E atenção, porque temos também alguns eventos a divulgar. E há algo em especial que estamos a divulgar. É exatamente a procura incessante que nós estamos a fazer por voluntários para aqueles turnos que estamos a propor para os dias 30 e 31. E isto no Peditório Nacional do Banco Alimentar contra a Fome, que acontece nos dias 30 e 31 de maio nos supermercados da região. O que é que lhe estamos a pedir? É que dê 3 horas do seu fim de semana e que nos ajude a juntarmos muitos voluntários. Pode ser a família, pode ser os amigos, é mesmo um apelo que estamos a fazer. E contamos consigo, claro. Já sabe, dias 30 e 31. O número de telefone que está nas nossas redes sociais é exatamente este, 964-877-755. 964-877-755. Contamos consigo.

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1: 11 horas.
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1: E esta é já a segunda hora da nossa emissão. 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Mais duas horas para vivermos juntos este fim de semana em França. Conto-lhe tudo já daqui a pouco.

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1: E agora são os Calema que se juntam a nós. Os Calema que estiveram há 2 anos, se não me engano, há 2 anos em Ponta Combo, numa grande festa, onde de facto juntámos milhares e milhares de portugueses e franceses nessa localidade, onde se faz uma das maiores festas da Portugalidade no mundo, em Ponta Combo. Portanto, este fim de semana vamos lá estar, sábado e domingo, vamos estar com os Zé Figueiras, vamos também estar na SIC, enfim, vão ser muitos motivos para estar connosco nesta sexta-feira. Estamos a fazer-lhe o convite, mas amanhã e depois de amanhã, que vamos lá estar, poderá seguir-nos na rádio e nas redes sociais.

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1: No início falávamos em 150 voluntários, neste momento já não precisamos de 150, mas precisamos ainda de muitos voluntários para os dias 30 e 31 de maio para nos ajudar no Peditório Nacional do Banco Alimentar contra a Fome. São turnos, três turnos, de três horas apenas, portanto, só precisa dar três horas, pode fazer vários turnos, claro, mas são apenas três horas de que necessitamos. Portanto, contamos consigo para nos ajudar. Quer saber mais? Eu vou dar-lhe o número de telefone para o qual poderá ligar. É o 964-877-755. 964-877-755. Boa sexta-feira. Contamos consigo para os dias 30 e 31 de maio para este Peditório Nacional.
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0: estamos por cá em 91FM, em 91FM.pt e também através da Rádio Corações de Portugal, nos Estados Unidos da América. Ah, e já agora aproveito para enviar um abraço grande àqueles que nos têm enviado mensagens. Tem sempre uma linha WhatsApp ou SMS para nos enviar uma mensagem, é o 911-777-877. 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Vamos em diante nesta emissão. Boa sexta-feira.
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6: 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Zélia, beijinhos e parabéns por toda essa coragem e essa força. Como diz o Padre João, coragem, coragem. Vamos adiante nesta emissão.

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1: Reta final desta hora de emissão, o tempo passa depressa, não é? É verdade, estamos quase no fim de maio, é verdade, faltam poucos dias, e ainda quase no final desta emissão. Falta apenas uma hora que vamos viver já depois do sinal horário.
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1: 12 horas.
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0: Estamos por cá, esta é a terceira hora da nossa emissão. Atenção, temos Calema com Sara Correia e vamos respirar fundo dos temas que mais tocou o ano passado. Está agora aqui preparadíssimo nesta emissão. Desejo-lhe um bom resto de sexta-feira connosco.
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1: E agora os Dama, e nós vamos em diante nesta emissão, só com grandes músicas. Desejo-lhe uma boa sexta-feira.
2: 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Aqueles brownies.

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1: E atenção, é já este fim de semana que vamos estar em França, em Ponta Combo, grande festa com os Némanos, com tantos, mas tantos artistas. Vai ser assim um fim de semana muito bem passado. Já agora um abraço para o Alexandre Barreira, o amigo de sempre que me convida para estas aventuras. Vou lá estar com o José Figueiras. Vai ser de facto memorável.

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1: Estamos por cá, estamos bem, estamos consigo e temos a Abracadabra, é Lady Gaga, para nos fazer companhia. 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

a terminar esta hora de emissão. Desejo-lhe mais uma vez uma boa sexta-feira. Obrigado por estar aí desse lado. Já agora, obviamente que vamos continuar a fazer-lhe companhia aqui na rádio. Eu vou-me embora, mas volto amanhã. Entretanto, aproveito para dizer que não se esqueça que este fim de semana vamos estar em Paris, vamos estar em Porto-Combo, vai ser assim uma grande festa e contamos consigo para se juntar a nós. Entretanto, e por sala de fim de semana, não se esqueça também, temos o concerto solidário da Zona Centro para ajudar as vítimas da tempestade, Bárbara Tinoco, Tiago Tencourt, DJ Ride, Stereossauro, Tristana, Eugénia Contente, Joana Oliveira, ainda Braço Das, The Pickles, Chic Dance Academia, Sociedade Filarmónica da Alvordinha e The Four Horsemen. É, sem dúvida alguma, um espetáculo memorável, chama-se Causa e contamos consigo a este fim de semana na Expo Oeste, ou seja, já amanhã, a partir do meio-dia e até à meia-noite.

0: 13 horas.
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0: 14 horas.
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1: 15 horas.
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0: 16 horas.
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0: 17 horas.
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1: 18 horas.
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1: 19 horas.
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0: 20 horas.
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0: 21 horas.
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0: 22 horas.
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3: Olá, então, muito boa noite. Bem-vindos à edição de sexta-feira para 22 de maio das baladas da 91 FM. Já sabe que eu sou o Rui Vieira. Vou consigo até bem perto da meia-noite.

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1: Nunca ninguém conseguirá ser igual a ti. Jamais alguém poderá substituir-te. Aquilo que tu és faz a diferença no mundo. Tu és um bonito raio de luz.

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1: Descobri que responder a provocações só prova que ainda não amadurecemos o suficiente e que ainda temos um longo caminho nesse âmbito.

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0: Uma excelente noite de sexta-feira, são as baladas da 91 FM. Não é saudável corrermos atrás de quem decidiu partir e talvez seja um favor e um presente da vida a longo prazo.

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1: Não procuras vinganças nem esquemas sombrios. Não escolhas caminhos fáceis e sem regras. Não te inspires em quem decidiu não fazer nada da sua vida. Não vivas à sombra de ninguém. Não te afastes de Deus.

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1: Bom é quando nós percebemos que o importante é sermos melhores hoje do que fomos ontem e que, se existir alguma competição, é connosco e não com os outros.

0: Agora fazemos uma curta pausa, estamos de volta já a seguir às 23, então até já.
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0: 23 horas.
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6: Cá estamos nós, nesta segunda hora da edição de hoje das Baladas da 91 FM. Eu sou o Rui Vieira. Já sabe que vou-lhe fazer companhia ainda até bem perto da meia-noite. 2 horas das melhores frases e as melhores baladas. E já agora, como é bom estar consigo. 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
1: É impressionante como Deus faz uma limpeza na nossa vida, e sempre da melhor forma. Às vezes, um pouco dura, mas muitas vezes, bem necessária.

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1: Algumas pessoas conheceram a escuridão, a amargura ao mesmo tempo. Mas mesmo assim, permanecem ainda gentis com os outros. Não é sobre o que você passou, é sobre quem você é.

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1: E a nossa melhor vingança é não ter nenhuma. Se cure, siga em frente e não se torne igual àqueles que sempre o magoaram.

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1: Uma das coisas mais estranhas da vida é que você nunca saberá quantas vezes alguém quase lhe mandou uma mensagem, quase lhe ligou, quase lhe virou para lhe dizer algo e nunca o fez. Quantas despedidas...

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3: É difícil se acostumar a algo que lhe fez doer, a algo que magoou. Porém, é importante entender que existem pessoas que sabem lhe tratar com sorrisos e atenção na sua frente. Mas pelas suas costas são os primeiros a criticar e a identificar essas pessoas é a nossa melhor forma de vida.

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1: Hoje é sexta-feira, 22 de maio. Eu sou o Rui Vieira. Já sabe que estou por cá de segunda a sexta-feira, 22:30. Observe tudo em silêncio. Entenda tudo com o coração. E finja não saber de nada. Às vezes, parecer louco é a melhor forma de confundir quem se acha esperto.

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1: E pronto, ficamos por aqui quanto à edição de hoje, de sexta-feira, 22 de maio, das baladas da 91 FM. Vamos de fim de semana, é verdade, vamos de fim de semana. Prometemos voltar na próxima segunda-feira com mais uma mão cheia das melhores baladas, com as melhores frases e os melhores pensamentos. Uma noite descansada, uma noite abençoada, mas sobretudo uma noite com uma paz interior e uma ótima tranquilidade. Fique bem, fique conosco.

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